0: Essa é a Pink com Trustfall. Você ouviu também aqui no set número 4 do Guys, David Guetta e Kim Petras. When We Are Young, Peggy Goo. It Goes Like Na Na Na Na. Criss Cross com Queen of My Castle. Hemp com Goosebumps. E a primeira Dub Dogs e George com Everybody Wants to Party. É, todo mundo quer fazer festa. E eu já volto, tá? Não sai daí não.
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10: 93
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0: Gás Total de volta pra você, set número 5, começa agora com Felix Jam, com os vocais de Ray Dalton, Cody Love. Boa, hein?

0: Morning Shoes, Eternal Life. Boa demais essa. Encerrando o set número 5 aqui do Gás, você ouviu também Vice com Ghost Town, Skank, o remix do Gabi Pereira pra Ainda Gosto Dela, Offenbach, Overdrive, Crazy Loop com Love Maria, e a primeira do set número 5 foi Cory Love, Felix Jam com os vocais de Ray Dalton. E o Gás Total com seu amigo Luiz Fernando volta já já, rapidão. Não sai daí não, tá?
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5: 922.
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0: Gás Total de volta, set número 5 na parada, é hora de ouvir Alceu Valença, remix do Jopan, Anunciação. Boa, boa mesmo.

0: Esse é o Joe Corey com I Love Your Girlfriend. Ultimado, guys, acabou! Você ouviu também David Guetta e Cedric Jevá com a Better World, Nathan Dale com Over You, Alice DJ, a clássica Better of Alone, Ivan Now com Castles in the Sky, Dirty Prince com Fear Love e a primeira anunciação. Remix animal, incrível, fantástico do Jopan pro som do Alceu Valença. E não dá mais tempo, não. Tô indo, mas prometo pra você, semana que vem estarei de volta aqui com mais uma edição do Gás Total e o melhor da música eletrônica. Tudo mixado com perfeição, com maestria. Combinado? Muito obrigado pela sua audiência, pela sua companhia e até o próximo Gás. Bye, bye.
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6: 9:45.

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1: Jorge
0: e Matheus.
1: João Vinícius.
0: Olha, Jorge.
2: Ele não sabia.

0: Ele não fez, não, viu? Prazer!
1: Que prazer estar aqui com você!
0: Que massa!
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2: 10 e 11.

0: Henrique Rodrigo. Zumbi, gente.
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0: som bate palma aí, vai.
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1: 10h35.
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2: 11:04.
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2: 11:28.

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2: 11:54.

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3: Meia-noite e 20.

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0: obrigada. Boa sorte, viu? Sucesso, lugar lindo, você maravilhosa, essa banda incrível.
1: Obrigada.
0: E essa plateia carinhosíssima.
1: Obrigada por nos presentear com a sua presença, viu?
0: Amém.
1: Você é luz, você traz luz. 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
0: Meia-noite 47.
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2: 1:11.

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3: 1:37.

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4: 12 e 5.

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2: 12:32.

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2: 3 horas.

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3: 6h44.

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4: 4 e 2.

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2: 4:17.

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3: 4:33.

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3: 4:50.

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4: 5:27.

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4: 5:46.

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3: 6 e 4.

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6: 6h24.
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2: 6:42.
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9: Olá, tudo bem com você? Muito prazer. Tô na área, tô chegando. Eu sou o Luiz Fernando e tá começando por aqui Top 30. Nossa parada musical semanal com as 30 mais da semana. E a primeira, bala alojada. Dele, Gustavo Lima.
10: 30ª posição.

0: Henrique Castro e Grupo Menos é Mais, nem pagando. Posição 27 aqui na parada. Você ouviu também Murilo Huff com Deixa Eu, Zezé de Camargo e Luciano, Irmãos da Lua, Amigos das Estrelas. E a música que abriu o Top 30, Bala Alojada, posição de número 30, Gustavo Lima. E já já tem mais Top 30 aqui.
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12: 6h59. 91,3. 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
0: Top 30 de volta. Segundo bloco começa com ela, que vai dar uma pausa na carreira. Ariana Grande. Hey There, I Made You Love. O clipe é bom demais, hein? Já viu?
1: 29

0: Marília Mendonça foi por conveniência, posição de número 23. Na posição 24, o grupo Cat Psy com Rudy Frutti. Teve também Diego e Arnaldo e Mariana Fagundes, Patrão. E na posição 26, Ariana Grande, Hey That I Made You Love Me. E já já tem mais música, mais Top 30 por aqui. Só tá começando.
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8: 7:15. 91,3. 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
0: Top 30 de volta, posição 22 agora. Felipe Rodrigo, Dois Gumes.
11: DJ

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1: Esse é o Jão, posição 19, Catedral. Você ouviu também Murilo Huff com Saudade Estranha, Ella Langley com Tunes in Texas, e na posição 22 ficou Felipe Rodrigo com Dois Gumes. Já já tem mais Top 30 por aqui. Eu já volto.
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9: 7:31.
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1: Top 30 de volta, 18ª posição agora. Karol G e Bruno Mars, Still.
13: 18ª posição.

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1: Léo Foguete Panda, 15ª posição, alguns defeitos. A 16ª, Preta Gil, Saudosa Preta, Sinais de Fogo. Posição 17, Henri Freitas, Me Fala Qual a Necessidade. Na 18ª posição, Carol G, Bruno Mars com Still. Já já tem mais Top 30 por aqui.
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6: 7h44.
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1: Top 30 está de volta. 14ª da semana é Meu Silêncio.
8: 14ª posição.

0: Júnior e César, Cheiro de Culpado, 11ª posição. Você ouviu também Felipe Rodrigo com Ignora. Grupo Menos é Mais e Pablo, Saudade Inconveniente. Na 14ª posição ficou Matheus e Cauã e Simone Mendes com Meu Silêncio. Eu já volto. E já já tem mais Top 30 aqui, tá?
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3: 7:59.

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1: Top 30 de volta, décima posição. Country Beat, Mari Fernandes. O peão desce.
0: Décima posição.

0: oitava posição.
1: Todo mundo tem uma lembrança boa, né? Então vamos cantar assim, ó.

0: Rapaziada do BTS na sétima posição, Swim. Você ouviu também Pedro e Benício com Lembrança Boa, Adela com NLA. E na décima posição, Country Beat e Mari Fernandes, parceria das boas, um peão desse. Rápida pausa e na volta mais Top 30 aqui.
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9: Top 30 de volta. Sexta posição. Postinho de gasolina.
10: Sexta posição.
11: Faz barulho aí!

0: Banda MJ Records, Eu Te Seguro, terceira posição, terceira mais tocada. Na quarta, Murilo Huff e Matheus Fernandes, Só Com Ela. Na quinta, Cat's Eye, Animal. E na sexta posição, João Gustavo e Murilo e Grelo, com Postinho de Gasolina. Rápida pausa e na volta, a vice, a campeã da semana, número 1.
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10: 8:28.
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0: Top 30 de volta, segunda posição agora. Piel todo tatuado.
14: Segunda posição.
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0: Zé Neto e Cristiano, Cadeira Cativa, primeiríssimo lugar aqui na parada. Na segunda posição, Geninho e Mariana Fagundes com Peão Todo Tatuado. E acabou! Mas não fica triste não, semana que vem tem mais Top 30 por aqui, comigo, seu amigo Luiz Fernando. Muito obrigado pela sua audiência, uma boa semana, fica na paz e até o próximo programa. Tudo de bom, tá? Tchau, tchau.
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0: 8h37.
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14: Paz a você, amigo e amiga, acompanhante da Luz na Rede. Saudação e paz do Senhor. E nesse final de semana, estamos concluindo nosso mês de agosto, nosso mês vocacional. dando graças a Deus por nossa vocação e pedindo por novas vocações, por todas as vocações de que a nossa igreja, nossas comunidades necessitam. E elas surgem como nossa oração, nosso pedido a Deus. Primeiramente, valeria relembrar que todas as vocações, inclusive a do catequista que celebramos neste final de semana, todas as vocações que Deus chama para o quadro da sua igreja em favor da missão, todas as vocações são, primeiramente, uma iniciativa pessoal, zelosa e amorosa de Deus. Ele que livremente escolhe quem Ele quer escolher e enviar. Depois é o Espírito Santo que dá a graça, o carisma a cada vocacionado para que aí corresponda à missão que o Pai deseja dele. Depois é Jesus que chama e Ele é que expressa as condições para que cada um responda fielmente à sua vocação. Depois é a igreja que escolhe, que discerne, que institui ou que organiza cada vocação ou cada ministério em vista da missão. Agora perguntemos, e a palavra de Deus desse final de semana, o que ela revela, o que ela ensina sobre o mistério da vocação? Prestemos atenção, tem iluminações muito importantes. Comecemos com Jeremias. Jeremias relata a sua experiência vocacional e missionária. Três aspectos nesse texto de hoje. Primeiro, que o chamado é irresistível. Ele mesmo diz: seduziste-me, Senhor, e eu me deixei seduzir. Fostes mais forte, venceste, tivestes mais poder. Depois encontramos Jeremias sofrendo com as incompreensões encontradas na missão, a ponto dele dizer: Senhor, me tornei causa de irrisão e de chacota, todos zombam de mim, e teve a tentação de abandonar. Mas qual foi a experiência seguinte? Ele mesmo diz: senti um fogo dentro de mim a queimar-me todo o corpo, logo impossível voltar atrás. Então, os três aspectos que aprender da vocação, da experiência vocacional de Jeremias. E no relato do Evangelho, também cheio de ensinamentos. Primeiramente, Jesus e os seus discípulos, na caminhada para Jerusalém, onde Jesus assinala que vai se dar a sua paixão. Haverá sofrimento, haverá morte, mas haverá também ressurreição. Esse último ponto, os discípulos não prestaram atenção, porque o foco deles era outro. Na verdade, eles tinham seus próprios projetos. Então, o que acontece? Logo, a resistência aparece, dos discípulos aparece em Pedro, que tenta tirar Jesus do caminho, tenta desviá-lo, dizendo: Senhor, não vamos para Jerusalém, vamos tomar outro caminho. E que Jesus rebate, repreende severamente, dizendo a Pedro: Satanás, afasta-te de mim, vai para longe. Você não pensa com o pensar de Deus, mas dos homens. E logo em seguida, Jesus completa a sua advertência, os seus ensinamentos sobre a vocação. Estamos dizendo: quem perder a sua vida por causa de mim, vai ganhá-la. Mas quem quer ganhar a sua vida, vai acabar perdendo-a. E em seguida, dá as três condições para que uma vocação seja de fato realizada. Primeiro, renunciar a si mesmo, renúncia aos próprios desejos, aos próprios projetos, despojamento de si mesmo para se colocar na disponibilidade para Deus. Sem isso, impossível. Vai estar a pessoa sempre buscando a si mesmo na missão. Segundo ponto, tomar a sua cruz. Isto é, não torcer caminho quando há dificuldade, não desanimar, enfrentar a cruz, enfrentar as resistências. Sem isso também não tem jeito de seguir em frente à missão. E terceiro ponto, seguir, colocar-se a caminho, dar passos, né? Dar passos, isto é, acolher de fato a lógica do Evangelho e do Reino. sem olhar para trás. E essas são, portanto, as iluminações que vão poder nos fazer avaliar em que caminho nós estamos, em que ponto estamos, ao finalizar esse mês vocacional, que aspecto, que conversões nós precisamos para ser mais fiéis à nossa vocação, não importa qual ela seja. Então, meditando, concluindo, como discípulo e discípula de Jesus, como vocacionado do reino, diante dessa iluminação, onde me encontro? Onde me situo? Né? Por exemplo, tenho consciência mesmo da minha vocação, estou no esforço de tentar corresponder a ela, buscando cada dia um pouquinho mais de fidelidade a Deus que me amou, me chamou, me enviou. Enfim, diante das renúncias, dos desafios, das cruzes, provações, como sou? Sempre avanço, estou sempre disposto a seguir em frente, ou sou daqueles que está sempre questionando em desistência, em fugir da missão? Então vamos pensar e rezar e pedir a Deus a graça de renovar nossa vocação, de nos comprometer, de trabalhar para que toda a nossa igreja seja de fato vocacionada e vocacional, que nossas comunidades crie uma cultura que apoie nossos jovens e crianças a também questionar sobre a sua vocação. E, por fim, peço a bênção de Deus sobre todos os nossos catequistas, para que Deus os proteja, guarde e recompense. E rezo muito para que perseverem, para que surjam novas vocações de catequistas. E rezo por nossa comissão diocesana de catequese, tão dedicada, que tem feito um belo esforço, inclusive conseguiu organizar-se para instituir alguns catequistas, como era o desejo do Papa Francisco, que Deus seja louvado. Que assim seja. Com a bênção de Deus, vamos levar todos os aprendizados desse mês vocacional para viver mais e melhor a nossa vocação. Em nome do Pai, do Filho e do Espírito Santo, que Deus nos abençoe e nos guarde na paz, na ternura, na alegria do Evangelho. Amém.
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0: Em nome do Pai, do Filho e do Espírito Santo, que a graça de nosso Senhor Jesus Cristo, o amor do Pai e a força do Espírito Santo estejam convosco. Bom dia. Hoje a igreja lembra a vocação do catequista. Hoje os nossos catequistas estiveram juntos e nessa missa se fazem presentes e pedimos de modo especial por eles. Vai ter mais gente aí depois do banco de vocês? Então podem ocupar, tá? Porque aí tem dois bancos que estão livres, né?
1: Irmãos e irmãs, louvado seja Deus, o Pai, que nos reuniu no amor de seu Filho Jesus. Hoje recordamos o Dia Nacional do Catequista. Louvamos o Senhor por despertar mulheres e homens para anunciar a palavra de Deus, a fé da comunidade nos corações de seus filhos e filhas. Celebramos com fé e piedade este dia do Senhor.
0: Queridos irmãos e irmãs, peçamos perdão a Deus de nossos pecados cantando.

Deus Todo-Poderoso, tenha compaixão de nós, perdoe os nossos pecados e nos conduza à vida eterna. Glória a Deus nas alturas e paz na terra aos homens por Ele amados. Senhor Deus, Rei dos céus, Deus Pai Todo-Poderoso, nós vos louvamos, nós vos bendizemos, nós vos adoramos, nós vos glorificamos, nós vos damos graças por vossa imensa glória. Senhor Jesus Cristo, Filho unigênito, Senhor Deus, Cordeiro de Deus, Filho de Deus Pai, vós que tirais o pecado do mundo, tende piedade de nós. Vós que tirais o pecado do mundo, acolhei a nossa súplica. Vós que estais à direita do Pai, tende piedade de nós. Só vós sois o Santo, só vós o Senhor, só vós o Altíssimo Jesus Cristo, com o Espírito Santo, na glória de Deus Pai. Amém. Oremos. Rezamos esta Santa Missa por todos os paroquianos vivos e falecidos, de modo especial o sétimo dia de Antônio Bento Ferreira. Deus onipotente, fonte de todo dom perfeito, semeai em nossos corações o amor ao vosso nome. E estreitando os laços que nos unem convosco, fazei crescer em nós o que é bom e guardai com amorosa solicitude o que nos destes. Por nosso Senhor Jesus Cristo, vosso Filho, que é Deus, e convosco vive e reina, na unidade do Espírito Santo, por todos os séculos dos séculos. Amém.

Leitura do livro do profeta Jeremias. Seduziste-me, Senhor, e deixei-me seduzir. Foste mais forte, tivestes mais poder. Tornei-me alvo de irrisão o dia inteiro. Todos zombam de mim. Todas as vezes que falo, levanto a voz, clamando contra a maldade e invocando calamidades. A palavra do Senhor tornou-se para mim fonte de vergonha e de chacota o dia inteiro. Disse comigo: não quero mais lembrar-me disso, nem falar mais em nome dele. Senti, então, dentro de mim um fogo ardente a penetrar-me o corpo todo. Desfaleci sem forças para suportar. Palavra do Senhor.

Leitura da Carta de São Paulo aos Romanos. Pela misericórdia de Deus, eu vos exorto, irmãos, a vós oferecerdes em sacrifício vivo, santo e agradável a Deus. Não vos conformeis com o mundo, mas transformai-vos, renovando vossa maneira de pensar e de julgar, para que possais distinguir o que é da vontade de Deus. Isto é, o que é bom, o que lhe agrada, o que é perfeito. Palavra do Senhor.

O Senhor esteja convosco. Proclamação do Evangelho de Jesus Cristo, segundo Mateus. Naquele tempo, Jesus começou a mostrar a seus discípulos que devia ir a Jerusalém e sofrer muito da parte dos anciãos, dos sumos sacerdotes e dos mestres da lei, e que devia ser morto e ressuscitar no terceiro dia. Então Pedro tomou Jesus à parte e começou a repreendê-lo, dizendo: Deus não permita tal coisa, Senhor, que isso nunca te aconteça. Jesus, porém, voltou-se para Pedro e disse: Vai para longe, Satanás. Tu és para mim uma pedra de tropeço, porque não pensas as coisas de Deus, mas sim as coisas dos homens. Então Jesus disse aos discípulos: Se alguém quer me seguir, renuncie a si mesmo, tome a sua cruz e me siga. Pois quem quiser salvar a sua vida, vai perdê-la. E quem perder a sua vida por causa de mim, vai encontrá-la. De fato, que adianta o homem ganhar o mundo inteiro, mas perder a sua vida? O que poderá alguém dar em troco de sua vida? Porque o Filho do Homem virá na glória do seu Pai com os seus anjos, e então retribuirá a cada um de acordo com a glória do seu Pai com os seus anjos, e então retribuirá a cada um.

ação de Jesus de doação, de entrega por amor. E Jesus, ele é claro, dizendo: o que você está falando são coisas dos homens, as coisas de Deus são outras. E aí Jesus diz: renuncie a si mesmo. Queridos irmãos, para nós é muito difícil às vezes compreender as palavras de Jesus, porque nós não queremos compreendê-las. É como dizia a música da aclamação ao Evangelho: nós nos omitimos, fingimos que não é conosco. O Evangelho de Jesus é de doação, entrega, amor, perdão. E o renunciar a si mesmo significa uma contínua conversão, porque nós somos egoístas, egocêntricos. Nós queremos que as coisas sejam do nosso jeito, para o nosso bem-estar. E o Evangelho de Jesus é o do bem comum, o que é o melhor para nós, qual é a vontade de Deus. E a vontade de Deus é fraternidade, é solidariedade, é eu pensar no bem de todos, repito, no bem comum. Por isso eu digo que é uma contínua conversão, porque nós somos omissos, nós somos individualistas. Nós muitas vezes não somos capazes de nos sacrificar pelo bem do outro. E aí eu tenho de dar o exemplo dos catequistas que aqui estão. Vocês já acham que esse povo todo está tudo aposentado e não trabalha, não tem outra coisa na vida? Todos têm muitas atividades, vários deles ainda trabalham, são jovens, mas ainda dão tempo, um sacrifício de levar a palavra de Deus aos outros. Isso é renunciar a si mesmo, é renunciar muitas vezes às coisas próprias, pensando no bem do outro, no bem da igreja, em levar a palavra ao outro. Isso é renunciar a si mesmo, e nem sempre fácil. Por isso que Jesus diz: tome a sua cruz e me siga, porque é uma vida de entrega, uma vida de doação, uma vida de sacrifício, mas que vale a pena. O Salmo 62 é belíssimo, e o refrão: a minha alma tem sede de vós, Senhor, como a terra sedenta sem água. Para nós é fácil, estamos num momento de seca, então até a pele sente falta da água, resseca. E aí o salmista diz: a minha vida precisa de vós, Senhor. E meditando sobre esse salmo, dia 28, sexta-feira, foi dia de Santo Agostinho, memória de Santo Agostinho. E uma das frases conhecidas de Santo Agostinho, quando ele se converte, é dizer: tarde te amei. Como eu demorei a me encontrar com você, porque, Senhor, você trouxe sentido para a minha vida. Queridos, não diga também: tarde te encontrei, Senhor. Busque o Senhor, mas busque o verdadeiro Senhor, não o que você deseja, não o evangelho que te agrada. Ah, não, essa parte de perdão não dou conta. É o evangelho, aí é a parte. Meu seguimento a Jesus é por inteiro, por isso é uma conversão contínua, e por isso eu preciso pedir: Senhor, me ajuda, eu sou terra sedenta, precisando do seu dom, do seu Espírito Santo, para eu alcançar esse seu evangelho. Renunciar a si mesmo é isso,
é cada vez mais abraçar o Evangelho de Jesus com todas as suas exigências.

0: inteligências. Mas, meus queridos, tomara que a gente consiga, como Santo Agostinho, dizer: agora encontrei sentido na minha vida. Quanto mais eu sirvo a Deus, quanto mais eu vivo o Evangelho, mais eu me sinto com sentido na vida. Tarde eu te amei, tarde eu te encontrei. Tomara que a gente seja aqueles operários que já encontram com Ele às 7 da manhã, da parábola dos talentos, às 7, às 9, ao meio-dia, às 3 da tarde, às 5. Todos vamos receber a mesma recompensa. É a graça de Deus, o amor de Deus. Que bom que eu encontrei com Ele desde as 7 da manhã. E fico feliz de ser um trabalhador da vinha do Senhor, falho, em conversão, mas já estou na vinha do Senhor. Tomara que você não diga um dia: Senhor, só agora eu te encontrei. Creia em Deus Pai Todo-Poderoso. O Filho nosso Senhor, que foi concebido pelo poder do Espírito Santo, nasceu da Virgem Maria, padeceu sob Pôncio Pilatos, foi crucificado, morto e sepultado, desceu à mansão dos mortos, ressuscitou o terceiro dia, subiu aos céus, está sentado à direita de Deus Pai Todo-Poderoso, donde há de vir a julgar os vivos e os mortos. Creio no Espírito Santo, na Santa Igreja Católica, na comunhão dos santos, na remissão dos pecados, na ressurreição da carne, na vida eterna. Amém. Apresentemos ao Senhor nossos pedidos. Qual é a nossa súplica?
1: Nós vos rogamos, ouvi-nos.
0: Nós vos rogamos, ouvi-nos.
1: Pela Igreja do Senhor, para que não perca coragem e audácia evangélica diante das oposições e perseguições, mas se espelhe em Jesus Cristo, rezemos.
0: Nós vos rogamos, ouvi-nos.
1: Por todos os que sofrem por causa do mal cometido por parte de membros da comunidade eclesial, para que encontrem na própria Igreja uma resposta concreta às suas dores e aos seus sofrimentos, rezemos.
0: Nós vos rogamos, ouvi-nos.
1: Por todos os catequistas de nossa paróquia, dê a eles a graça da paciência, a alegria no anúncio do Evangelho e a renovação constante do seu sim. Que sua dedicação inspire crianças, jovens e adultos a viverem mais próximos de ti, rezemos.
0: Nós vos rogamos, ouvi-nos.
1: Pela alma de Antônio Bento Ferreira, para que, purificada de toda falta humana, pelo vosso infinito amor, seja acolhida na luz e na paz do vosso reino, e para que renoveis no coração de seus familiares e amigos a certeza do encontro na eternidade, rezemos.
0: Nós vos rogamos, ouvi-nos.
1: Por nós, para que por meio de nossa participação ativa nessa liturgia, aprendamos a seguir a Cristo crucificado e ressuscitado, e nele encontremos nossa esperança e alegria, não nas glórias deste mundo, rezemos.
0: Nós vos rogamos, ouvi-nos. Deus de amor e de bondade, esses são os nossos pedidos, atendei-nos por Cristo nosso Senhor.

Orai, irmãos e irmãs, para que o nosso sacrifício seja aceito por Deus Pai Todo-Poderoso. Receba o Senhor por tuas mãos esse sacrifício, para a glória de seu nome, para o nosso bem de toda a Santa Igreja. Este santo sacrifício, Senhor, nos traga a perene bênção da salvação. E vosso poder leve à plenitude o que celebramos no sacramento. Por Cristo nosso Senhor. O Senhor esteja convosco. Corações ao alto. Demos graças ao Senhor nosso Deus. Na verdade, é digno e justo, é nosso dever e salvação dar-vos graças sempre e em todo lugar, Senhor Pai Santo, Deus Eterno e Todo-Poderoso, por Cristo Senhor nosso. Nascendo, Ele renovou a antiga condição humana. Sofrendo a paixão, apagou nossos pecados. Ressurgindo dos mortos, concedeu-nos a vida eterna. Subindo a vós, ó Pai, abriu-nos as portas do céu. Por isso, com a multidão dos anjos e dos santos, entoamos o hino da vossa glória, cantando a uma só voz. Música.

Na verdade, ó Pai, vós sois santo, fonte de toda santidade. Santificai, pois, estes dons, derramando sobre eles o vosso Espírito, a fim de que se tornem para nós o corpo e o sangue de nosso Senhor Jesus Cristo. Enviai o vosso Espírito Santo. Estando para ser entregue, abraçando livremente a paixão, Jesus tomou o pão, pronunciou a bênção de ação de graças, partiu e o deu a seus discípulos, dizendo: Tomai todos e comei. Isto é meu corpo, que será entregue por vós.

Do mesmo modo, no fim da ceia, ele tomou o cálice em suas mãos e, dando graças novamente, o entregou a seus discípulos, dizendo: Tomai todos e bebei. Este é o cálice do meu sangue, o sangue da nova e eterna aliança, que será derramado por vós e por todos para a remissão dos pecados. Fazei isto em memória de mim.

Mistério da fé. Anunciamos, Senhor, a vossa morte e proclamamos a vossa ressurreição. Vinde, Senhor Jesus. Celebrando, pois, o memorial da morte e ressurreição do vosso Filho, nós vos oferecemos, ó Pai, o pão da vida e o cálice da salvação, e vos agradecemos porque nos tornastes dignos de estar aqui na vossa presença e vos servir. Aceitai, ó Senhor, a nossa oferta. Suplicantes vos pedimos que, participando do corpo e sangue de Cristo, sejamos reunidos pelo Espírito Santo num só corpo. O Espírito nos una num só corpo. Lembrai-vos, ó Pai, da vossa Igreja que se faz presente pelo mundo inteiro, que ela cresça na caridade em comunhão com o Papa Leão, com o nosso Bispo Aristeu, os bispos do mundo inteiro, os presbíteros, os diáconos e todos os ministros do vosso povo. Lembrai-vos, ó Pai, da vossa Igreja. Lembrai-vos também, na vossa misericórdia, dos nossos irmãos e irmãs que adormeceram na esperança da ressurreição. De modo especial, nosso irmão Antônio Bento Ferreira. E de todos os que partiram desta vida, acolhei-os junto a vós, na luz da vossa face. Concedei-lhes, ó Senhor, a luz eterna. Enfim, nós vos pedimos, tende piedade de todos nós e dai-nos participar da vida eterna, com a Virgem Maria, Mãe de Deus, São José, seu esposo, os apóstolos e todos os santos que neste mundo viveram na vossa amizade, a fim de vos louvarmos e glorificarmos por Jesus Cristo, vosso Filho. Por Cristo, com Cristo, em Cristo, a vós, Deus Pai Todo-Poderoso, na unidade do Espírito Santo, toda honra e toda glória, por todos os séculos dos séculos. Queridos irmãos e irmãs, rezemos com amor e confiança a oração que Jesus nos ensinou. Pai nosso,

Livrai-nos de todos os males, ó Pai, e dai-nos hoje a vossa paz. Ajudados pela vossa misericórdia, sejamos sempre livres do pecado e protegidos de todos os perigos, enquanto aguardamos a feliz esperança e a vinda do nosso Salvador Jesus Cristo. Vosso é o reino, o poder e a glória para sempre. Senhor Jesus Cristo, dissestes aos vossos apóstolos: eu vos deixo a paz, eu vos dou a minha paz. Não olheis os nossos pecados, mas a fé que anima a vossa igreja. Dai-lhe segundo o vosso desejo a paz e a unidade, vós que sois Deus com o Pai e o Espírito Santo. A paz do Senhor esteja sempre convosco. Cordeiro de Deus, provai e vede como o Senhor é bom. Feliz de quem encontra nele o seu refúgio. Eis o Cordeiro de Deus que tira o pecado do mundo.

Oremos. Revigorados pelo pão da mesa celeste, nós vos pedimos, Senhor, que este alimento da caridade fortifique os nossos corações e nos leve a vos servir nos irmãos, por Cristo nosso Senhor. Podem se assentar. No dia 26 de setembro, nós teremos curso de noivos para aqueles que querem se casar ou santificar a sua união. Então, 26 de setembro, no sábado, as inscrições na secretaria paroquial. Na saída da Santa Missa, você vai receber o programa do Otavário de Nossa Senhora das Dores, a festa maior da nossa paróquia, porque é a festa da padroeira, de 8 a 15 de setembro. De 8 a 14, meditamos as sete dores de Maria, e dia 15, a festa da padroeira. De 8 a 15, nós teremos barraquinhas aqui ao lado. E no final de semana, que pega de quinta até 15, nós teremos leilão, bingo, uma festa maior, tá bom? Desde já, por favor, brindes para os leilões, para o bingo. Pode trazer o bolo, viu? O bolo, rocambole, os biscoitinhos. Pode pedir brinde. As lojas de fitness pode trazer o cestinho. Quem vende café pode trazer café para nós, viu? Eu vou vendo aqui ó, direitinho que cada um pode dar, né? É, Gilza, não esquece do seu bolo de iogurte, que é ótimo, viu? Então assim a gente vai doando, né? A Tassiana já vai pedir brinde nas lojas, porque ela é boa de pedir, outros que pedir, vamos fazendo, tá bom? Para a gente fazer uma boa festa da nossa padroeira, Nossa Senhora das Dores. Queremos pedir a Nossa Senhora, pela nossa caminhada, pelos familiares e amigos do nosso irmão Antônio Bento, aqueles que fizeram aniversário de vida, de matrimônio. Ave Maria, cheia de graça, o Senhor é convosco. Bendita sois vós entre as mulheres, e bendito é o fruto do vosso ventre, Jesus. Santa Maria, Mãe de Deus, rogai por nós, pecadores, agora e na hora de nossa morte. Amém. Nossa Senhora das Dores, o Senhor esteja convosco. Queridos catequistas, muito obrigado por toda a missão, pelo serviço. Que Deus continue abençoando a vocês e a família de vocês. Desça sobre cada um de vós a bênção de Deus Todo-Poderoso, Pai, Filho e Espírito Santo. Vamos em paz, o Senhor sempre nos acompanha.

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7: 9:55.
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Olá, caipirada de plantão, vem comigo. Está no ar mais uma edição do nosso Domingão Sertanejo. Mais uma vez, uma satisfação receber você por aqui para a gente matar saudades com grandes sucessos, grandes relíquias da nossa música sertaneja, da nossa música caipira. Eu sou o André Viola e a gente abre com Liu e Léo, Porta do Mundo. Na sequência tem Gino e Geno com André Andrade.

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0: aí os meus amigos lá de Brasília, Enio Lima e Gustavo Neto, telefone mudo, laço aberto e luz da minha vida. Um pupurri legal aí, hein? Você ouviu antes Paulo e Daniel, entre uma pescaria e outra. O Domingão Sertanejo volta depois do intervalo.
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9: 10 e 16.
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1: E já tô de volta aqui com o nosso Domingão Sertanejo. A gente segue tocando só sucesso pra você. Tião Carreiro e Pardinho, Chamada a Cobrar. Depois tem João Paulo e Daniel, Poeira da Estrada.

0: A majestade, o sabiá, Roberta Miranda. Se ouviu antes, Mike Lian, hoje não é nosso dia. Depois do intervalo, João Mulato e Pardinho e muito mais. Fica ligado comigo.
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11: 10h32.
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1: Vamos que vamos aqui com o nosso Domingão Sertanejo. Chegando o sucesso com João Mulato e Pardinho, Pagode do Tubarão. Depois, na sequência, Breno Reis e Marco Viola, Voa Onde Tem Amor.

0: Jean e Giovanni, na doçura dos seus beijos. Você ouviu antes Lady Laura, Semente do Amor. Depois do intervalo, Sérgio Reis e muito mais aqui no Domingão Sertanejo.
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3: 10h50.
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1: Desse jeito que a gente segue em frente por aqui com o nosso Domingão Sertanejo. Agora tá chegando o nosso querido Sergão, Sérgio Reis, Prato do Dia. Depois tem Luiz Fernando e João Pinheiro, a última.

0: Milionário e José Rico, Linda Morena. Você ouviu antes Christian e Ralph, Saudade. Daqui a pouco no nosso Domingão Sertanejo tem mais sucesso pra você. Fica ligado aqui comigo.
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2: 11:06.
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1: Deixa comigo, já tô de volta aqui com o nosso Domingão Sertanejo, agradecendo sempre o carinho da sua audiência, onde quer que você esteja. Seguindo em frente com os meus amigos João Matias e Tião Goiano, Recordação. Na sequência tem César e Paulinho, na última.

0: Marcos Violeiro e Cleiton Torres, Era Uma Boiada. Você ouviu antes Luiz Goiano e Gircel da Viola, Simplão de Tudo. Depois do intervalo, Geraldo Viola e muito mais.
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6: 11:21.
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1: Esse é o Domingão Sertanejo que já tá de volta e a gente segue em frente, trazendo aqui uma das vozes mais bonitas da nossa música caipira, Geraldo Viola, fugindo da solidão.

0: Zezé de Camargo e Luciano, hoje eu topo tudo. Se ouviu antes, Felipe Falcão, Esconderam de Mim. E ainda, Matando Saudades com Chitãozinho e Chororó, Fotografia. Daqui a pouco, no nosso Domingão Sertanejo, tem Léo Canhoto e Robertinho.
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9: 11:37.
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1: Do jeito que o povo gosta, já tô de volta aqui com o nosso Domingão Sertanejo, recordando com Léo Canhoto e Robertinho, o Caipirão. Depois tem Bruno e Marrone, Machuca Demais.

0: No destaque da moda de viola aqui dentro do Domingão Sertanejo, João Carreiro e Capataz, Oração em Cantoria. Você ouviu antes, João Paulo e Daniel, Te Amo Cada Vez Mais. O Domingão Sertanejo volta depois do intervalo.
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10: 11:58.
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1: E é assim que vamos juntos por aqui com o nosso Domingão Sertanejo. Aquela música que, ó, tem tempo que você não ouve. Você ouve aqui comigo, goiano e paranaense. Sede de mudança.

0: Rodrigo Matos e Praiano Mala Velha. Se ouviu antes Rio Negro e Solimões, Meus Pedaços, de Paulo e Paulino, Meu Céu.
1: Dá licença, minha gente, desculpe a pouca demora. A prosa tá muito boa, mas tenho que ir embora.
0: O Domingão Sertanejo tá chegando ao final. Mais uma vez agradecido pelo carinho da sua audiência. E no próximo domingo tem mais. Abraço do Viola. Até o próximo domingo.
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9: Meio-dia e 15.
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Oi, gente! Tá tudo bem por aí? Por aqui está tudo uma maravilha. O nosso Festival Sertanejo está no ar a partir de agora, trazendo muita música pra você. Mais um final de semana, aliás, né? Final de semana é tudo de bom. Eu amo e eu compartilho com você o nosso Festival Sertanejo, trazendo as mais pedidas e mais tocadas do mundo sertanejo, num programa pra lá de especial. Um final de semana abençoado, gostoso para você que está ouvindo o nosso Festival Sertanejo. Eu sou a Tati Invade, feliz da vida por estar contigo. Então bora aproveitar comigo. Vamos começar com Fernando Sorocaba, Fidu Mijeca, Cortando as BRs.

0: Quase todo dia, Zé Neto Cristiano, com um beijo, você ouviu Marcos Ibellucci, Nadson, o Ferinha. Beijei a cura, foi Diego Vitor Hugo que cantou pra gente aqui no nosso Festival Sertanejo, que volta daqui a pouquinho com muito mais do mundo sertanejo pra você.
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6: Meio-dia e 30.
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0: Gustavo Mioto!
1: Thiago e Samuel com Gustavo Mioto. Chave, péssima hora, foi Jefferson Moraes. Te amar é meu talento, Fred e Fabrício. Tudo de maravilhoso pra você que está ouvindo o nosso Festival Sertanejo. As mais pedidas do mundo sertanejo para o seu final de semana. Já já eu volto em Guilherme Benuto e muito mais.

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5: Meio-dia e 44.
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0: o Festival Sertanejo já está de volta e agora quem canta pra gente é Guilherme Benuto, é Chorosa.
1: Ô, minha Chorosa, decide o que você quer pra você.

0: Nem a pau, Yasmin Santos com Simone Mendes, Luiz Henrique, Léo e Pidu Mijeca. Morenaça, eu duvido. Foi Guilherme Benuto com Panda. Um final de semana gostoso. Você está ouvindo o nosso Festival Sertanejo e eu espero que você esteja aproveitando. Eu estou amando estar com você nesse final de semana. Já já eu volto trazendo muito mais do mundo sertanejo aqui no nosso Festival Sertanejo.
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2: Meio-dia e 58.
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0: Naíssa, às vezes passamos por um momento difícil no nosso relacionamento, mas antes de mandar aquela pessoa embora, a vida sempre te mandará o aviso.
1: Com certeza, sempre tem.

0: ainda avisa, tá?
1: Com certeza.
0: Vacila não, Bruno.
2: Aviso, Naessa, Ícaro e Gilmar, Geninho com Mariana Fagundes, Peão todo tatuado, Fred Fabrício com Cleito e Romário, gotejou no celular. Tá curtindo o nosso Festival Sertanejo onde, hein? Em casa, tá aí de boa, tá trabalhando, bom trabalho pra você. Se você está nas rodovias viajando, um abraço da Tati Invade. O nosso Festival Sertanejo traz sempre as mais pedidas e mais tocadas do mundo sertanejo para o seu final de semana. Daqui a pouquinho tem muito mais, é só você ficar ligado aqui.
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0: Trai a Véia, poder de mentira aqui no Festival Sertanejo.
1: Trai a Véia, vocês sabem que tem gente que tem o poder de mentir, né? E eu vou te contar uma besteira, que a gente tem o poder de cair nelas ainda.

0: respeitar demais aqui.
1: Ô, Crujumar, pô, tamo
0: junto. Essa aqui é pra nós fazer.
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Numa pancada só, é Zé Neto Cristiano que cantou pra gente, Mariane Matheus, Israel e Rodolfo, Desculpinha Vagabunda. Tivemos Corações Egoístas, Leandro e Romário com Ícaro e Gilmar. É o nosso Festival Sertanejo, o mundo sertanejo todinho pra você.

0: Volto com mais.
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2: 1:26.
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0: Final de semana gostoso para você que está ouvindo o nosso Festival Sertanejo. Eu sou a Tati Invade, trazendo as melhores do mundo sertanejo. Agora tem eles, Felipe e Rodrigo. Média boa.

0: Outro estado foi Fiorella com Hugo Henrique, Sorte de Alguém, Maiara e Maraísa. Morar nesse motel foi Gustavo Lima, Embaixador, que passou pelo nosso Festival Sertanejo, que volta daqui a pouquinho com um sucesso de Diego e Vitor Hugo. Quer saber qual é? Fica aí que eu volto já, hein?
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9: 1h40.
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0: Asinha Solta, Memória Sexual foi João Neto Federico com Jorge e Matheus. Tô falando, programa diferenciado no seu final de semana. É o nosso Festival Sertanejo. Daqui a pouquinho tem eles, Luan Pereira com Murilo Ruf. Eu, Tati Invade, volto já.
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2: 1h54.
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0: Tô de volta, Festival Sertanejo, agora tem falta de quê? Luan Pereira e Murilo Huff.
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0: Ruim de coração, pois é Felipe, Yasmin Santos, 200 anos. Você ouviu Tá Falado, Eduardo Costa, encerrando o nosso Festival Sertanejo deste final de semana, que foi pra lá de especial. Olha, a gente se encontra no próximo final de semana, tá? Nosso programa está ficando por aqui, mas continue aproveitando a nossa programação, que é sempre feita com muito carinho pra você. E lembrando que você sempre merece o melhor. Um beijo da Tati Invade no seu coração. Fica com Deus e até o próximo final de semana. Tchau, gente!
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10: 2 e 9.
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Salve, salve, finalzão de semana. E aí, tudo bem com você? Tudo beleza? Tudo tranquilo? Que você tenha um final de semana abençoado, você e toda a sua família. Começando a partir de agora, mais uma edição do Arquivo X. E eu, sou André Colatti. Tô junto com você aqui no fim de semana para trazer duas horas com o melhor do flashback internacional. Só músicas escolhidas a dedo, só pra você. O som do ABBA, Honey, Honey.

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0: Souzaço aqui no Arquivo X, começando muito bem, o som de Black Rose com Melody. Ainda se curtiu o som aqui, ó, curtimos juntos, Donny Osmond, com esse souzaço que você curtiu aqui. A primeirinha foi o ABBA, Honey Honey, abrimos o bloco aqui do Arquivo X. Eu preciso fazer um intervalo rapidinho, fica aí, eu já volto, desejando pra você um final de semana muito bacana, vamos nessa!
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4: 12h23.
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0: E aí, turma? Tá curtindo o fim de semana? Tá comigo aqui no Arquivo X? Como é bom saber que você tá aí ou na sua casa ou no seu trabalho. Final de semana é música boa, é flashback internacional aqui comigo, André Colatti. Falando nisso, a gente abre mais uma sequência bacana com o som de Evanescence e esse sonsaço aqui, ó, Going Under. Não.

0: I Will Survive, o som de Gloria Gaynor. Brasil curtiu com a gente, Fred Mercury, o inesquecível, e ela, Montserrat Caballé, e a música Where Can I Go On. Essa música do Fred Mercury e Montserrat Caballé fez parte da novela Que Rei Sou Eu, lá no ano de 1987. A primeira do bloco foi Evanescence. Gente, eu vou para mais um intervalo, mas é rápido, você fica aí me esperando. Promete, não desgruda do rádio. A gente volta na sequência com mais flashback internacional.
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10: 2h38.
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0: Oba, já voltamos. Foi muito rápido aqui. Aqui é o arquivo. E olha que tem gente curtindo a gente no sítio, chácaras, fazendas. Tem gente que tá aí sempre, ou pelo aplicativo, ou pelo site da rádio, trazendo o melhor do flashback internacional. E eu, André Colatti, te fazendo companhia. Eu, você, você e eu. E agora, tem esse sonsaço aqui. Deixa rolar, produção. The Human League.

0: O som de Jack Johnson. Você curtiu aqui o som de Katrina também. Passou por aqui esse sonsaço, né? E ainda, The Human League. Abrimos muito bem o bloco nessa sequência maravilhosa. E a nossa produção sempre escolhendo músicas a dedo, hein? Músicas escolhidas especialmente pra você. Só flashback internacional do bom, pra que você mate aquela saudade. Gente, vou pra mais um intervalo. Eu preciso fazer mais um break aqui. Você me espera rapidinho? O arquivo não para. Daqui a pouco tem mais sequência só pra você.
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7: 2h50.
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0: Oba, finalzão de semana é aqui. Eu vou seguindo junto com você. Vamos juntos, nessa emoção, nesse agito. O som de New Trance. Essa música é Set You Free. Música de 1995. Deixa rolar aí, meu DJ.

0: Souzaço aqui no Arquivo X. Essa música é bacaninha. Kim Cairns. Rolei pra você, Madonna. You See. Souzaço da Madonna. Coisa linda de música aqui no final de semana. E New Trance foi a primeira. Abrimos muito bem esse bloco, aquela música lá de 1995. Bom, eu preciso fazer mais um break, né, produção? Intervalo chegando, fica aí. Depois do intervalo comercial com mais flashback do bom pra você.
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6: 3 e 5.
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0: Oba, como é bom saber que você tá aí ouvindo a nossa programação. E eu, André Colatti, junto com você, fechando os olhos, voltando no tempo, revivendo momentos incríveis da música. E eu quero aproveitar aqui e agradecer o pessoal que tá no centro da cidade, a galera que tá nos bairros, você que tá na nossa região também, tudo de bom para você. Obrigado por essa audiência maravilhosa. Man at Work, Africa. Solta o som, hein, garoto.

0: Real Sugar, o som de Roxette. Aqui no Arquivo X também curtimos essa música linda, fez parte da novela O Amor Está No Ar, de Phil Collins, The Sun and Moon. E a primeira foi o som lá que abrimos o bloco com Man at Work. Bom, mais um intervalo, produção? Vamos nessa então? Beleza pura, fica aí que eu volto rapidinho na sequência do Arquivo X para todo o Brasil. Sou André Colatti. Ei, turma, tamo junto e misturado, hein?
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4: 6 e 18.
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0: Opa, estamos de volta. Muito bem, você tá curtindo aí? Tá gostando? É, uma sequência de música atrás da outra. Aqui só tem musicaço, flashback internacional, as músicas do passado de presente pra você. Tá gostando? Tá curtindo? Eu sei, porque as músicas aqui são escolhidas a dedo, hein? As melhores do passado de presente pra você no flashback internacional do seu Arquivo X. O som agora de 1998.

0: Sarah Bynum, o som Love Song. E curtimos também Tracy Chapman, Baby Can I Love You, da novela Vale Tudo, lá no ano de 1988. A primeira foi o som de Sass. Gente, mais um intervalo. Eu preciso fazer um intervalo aqui, mas é rápido. Fica aí, aguenta aí que daqui a pouco tem mais música pra você. Só bloco maravilhoso de flashback internacional. Bom final de semana pra todo mundo e continue aqui na sua rádio preferida. Estamos juntos!
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8: 3h32.
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0: Alô, alô, você que se liga aqui no Arquivo X. Prazer, André Colatti vai seguindo com você. Tamo junto e misturado na melhor programação. E música boa, flashback internacional aqui não falta. Agora tem o som de Shazam. Essa música aqui é bacana, hein? É, solta o som aí, DJ.

0: Curtimos ainda Scorpions, Still Loving You, e a primeirinha foi o som do Shazam, e aquela música lá bacaninha que você curtiu. Bom, eu preciso ir pro intervalo, tem mais um aí, né, produção? Ei, aguenta aí, rapidinho, eu já volto. Tem muito mais pra você só aqui, ó.
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8: 3h48.
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0: Oba, estamos de volta com André Colart e o Arquivo X. Bom final de semana pra você e pra você também. Bom demais saber que você tá aí ou no seu carro, ou no seu ônibus ou no caminhão, sempre curtindo a nossa programação, sempre ligado e antenado nas melhores músicas do passado, de presente pra você. E agora, eu vou abrindo esse bloco com Sugar Ray, a música Abracadabra.

0: Helen, o som Can't Stop Loving You. Ainda curtimos o som, né? Você curtiu aí o som de Rita Coolidge. E ainda o som We Are Alone. E a primeirinha foi Sugar Ray, Abra Cadabra. Acabou já, produção? Ah, ponto final. Vambora, já tá na hora. Passou muito rápido, viu? Gente, obrigado a todos pela audiência, pelo carinho. Vamos ficando por aqui. Ó, bom fim de semana pra você, pra sua família. Um fim de semana abençoado. Até a próxima. Estaremos de volta, sim, com mais um Arquivo X. Falando nisso, tá chegando mais um campeão de audiência. Tchau, pessoal. Até mais. Valeu!
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6: 4 e 3.
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13: Olá, um excelente final de semana pra você, começando mais uma edição da nossa Máquina do Tempo. Muito prazer, Carol Castro na área, trazendo músicas pra você fazer aquela viagem no tempo, recordar, curtir e dançar. Começando ao som de Restart, Menina Veneno.

0: Milton Guedes, Sonho de uma Noite de Verão, antes Janet Jackson e Sandra de Sá.
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7: 4h22.
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0: Abrindo nosso segundo bloco com essa daqui, ó.

0: Léo Jaime, Marcianita, encerrando o nosso segundo bloco.
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8: 4:37.
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0: Terceiro bloco da nossa Máquina do Tempo com a música que foi trilha sonora da novela Salve Jorge. Agora que

0: Encerrando com mais uma trilha sonora da novela Vereda Tropical.
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8: 4h52.
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0: Quarto bloco tem a música Tihau.

0: Chico Science, Nazão Zumbi, Maracatu Atômico, antes Gabriel Guerra, Só Pro Meu Prazer.
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0: Newton César, a namorada que sonhei.

0: Você ouviu o Preta Gil, Sinais de Fogo, Caetano Veloso, Debaixo dos Caracóis dos Meus Cabelos e Marisa Monte, Não É Proibido?
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6: 5:26.
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0: Volta pra mim, sexto bloco.

0: Joana, a vida virou paixão, já já tem mais.
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7: 5h42.
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0: Eric Clapton, Tears in Heaven, abrindo o nosso sétimo bloco.

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0: Constant Craving, fechando mais uma sequência da nossa Máquina do Tempo.
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4: 6 e 1.
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8: Bonnie Tyler, abrindo nosso último bloco.

0: Que sequência boa, né? Encerrando mais uma edição da nossa Máquina do Tempo. Eu vou ficando por aqui. Volto na próxima semana com muito mais. E é claro, eu te espero. Até lá.
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8: 6:22.

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0: Obrigado, Felipe Araújo. Valeu, Henrique e Juliano.
1: Que Deus abençoe muito você, viu?
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2: 6h50.
9: E pra falar de amor melhor do que ninguém, Gustavo Lima!

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0: 7:05.
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2: Sejamos livres de tudo aquilo que nos impede de amar a Deus, sobretudo, libertos para o Senhor.

0: esse amor.
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0: E agora, para cantar com a gente, eu convido aqui meus amigos Rodolfo e Rodrigo.
3: Obrigado, Padre Nelson, pela oportunidade de participar deste trabalho.

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1: Senhor, nós te pedimos, toca-nos, cura-nos,

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5: 7:18.
0: Olha para mim, Senhor. Olha por todos nós que aqui estamos e louvamos. Vamos cantar juntos, bem bonito.

0: Olha por esse meu irmão, Senhor.
1: Olha pra mim.
0: Olha por todos os teus filhos amados. Amém.
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2: 7h32.
3: Com Maria, nós aprendemos a viver neste mundo.

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4: 7h45.
5: Nas lutas, dores e dificuldades da vida, ore e renove sua fé, esperança, perseverança.

0: sobre nós com tua vida nobre, ó Pai eterno. Amém.
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0: Obrigado, Senhor, por todas as graças recebidas em minha vida.
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0: glória. Mais forte.
1: Glória.
0: Nós te adoramos, Senhor, em cada Eucaristia. E te pedimos que infinitas bênçãos se derramem sobre nós.

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2: Oi, gente, amiga, tudo jóia? Tá começando mais um Love Line. Eu sou a Aline Motta e estou aqui para fazer com que você viaje no mundo romântico na melhor musicalidade. Fique à vontade para participar com a gente pelo WhatsApp ou pelas redes sociais. Eu estou aqui para poder realizar a sua vontade, né? Com boas músicas, lógico, né? Então vem viajar comigo, esteja lá você onde estiver fazendo o que estiver fazendo. Eu quero ser a sua companhia nesse momento, tá bom? E para a gente começar muito bem, eu mando a música aí que o João Alberto pediu através do nosso programa. Vamos então? A partir de agora, Aline Motta está no ar.
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4: 8h24. 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

0: Crianças simplesmente merecem morar com a gente. Mas o que não prestar, solta, tá? Pelo amor de Deus. A música não para.
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5: 8h42.
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7: É, eu aqui desse lado, você do outro lado, um fazendo companhia pro outro. E eu admiro casais que atravessam décadas juntos, sabia? Porque depois de muitos anos, o amor muda. Sai um pouco daquela ansiedade do começo e chega uma intimidade bonita. Saber como o outro gosta do café, perceber pelo olhar quando alguma coisa não está bem. Amor duradouro não significa relacionamento perfeito. Significa duas pessoas que encontraram motivos para continuar escolhendo um ao outro. E casamento longo, gente, não é sorte, não. Também é muita conversa, é paciência, é ceder, é respeito, é senso de humor. E quem está com a gente aqui é a Helena Maria, né, mandando o seguinte: oi, Aline, eu e meu marido estamos casados há 48 anos, já tivemos momentos maravilhosos e muitas dificuldades amorosa e financeira, até com doença. Mas uma coisa nunca deixamos de fazer: conversar. Até quando estamos chateados, sabemos que somos parceiros. Hoje nossos filhos cresceram e voltamos a ficar praticamente nós dois dentro de casa. Parece que estamos namorando novamente. Olha que lindo. É isso que eu falo. Você tem que saber viver e aproveitar a vida. Vamos com mais na programação.
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6: 9 horas.
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8: É isso, quando o amor está por vir ou quando ele resolve chegar, permita-se viver. Tá? Porque agora eu vou mexer naquela gavetinha perigosa do coração. Existe alguém que passou pela sua vida e que mesmo depois de muitos anos você nunca esqueceu completamente? Sempre tem, né? Não significa necessariamente